Cantor da democracia universal disse: o Brasil será o vértice da civilização. Rabindranath Tagore, poeta, hindu e profeta, também disse que o ciclo superior da civilização será no Brasil. Stefan Zweig refugiou-se do Holocausto no Brasil. Suicidou-se, mas antes de morrer escreveu: Brasil, país do futuro. E Dom Bosco previu, como a luz da esperança que brilha, a fundação da cidade.